Esse é o nosso Time Machine, no clima e no ritmo. Vou te levar pra 1992, Biquíni Cavadão, que hoje chama só Biquíni, né? Lançou Zé Ninguém, que foi o single principal do álbum Decivilização, que foi um protesto do rock nacional na época. Líderes mundiais se reuniam no Rio de Janeiro pra histórica conferência Eco 92 naquela época. Quanta coisa, né? Bora curtir Biquíni Cavadão no Time Machine.

Esse é o nosso Time Machine. A viagem tá rolando online e roteando pro Brasilzão. Oi, gente! Estamos em 2004 agora. Gwen Stefani lançou Rich Girl, que foi o segundo single do seu álbum de estreia, Solo Love, Angel Music Baby. Demais, hein? Um enorme sucesso global ao alcançar o topo 6, é o top 6 da Billboard Hot 100, dominando as rádios no mundo todo. Foi um big, big hit mesmo. Bora relembrar. Gwen Stefani, Rich Girl.

Esse é o nosso Time Machine. Estamos em 1990 agora, turma. Depeche Mode lançou em 1990. Enjoy the Silence. A 01, você não acha? Eu acho a 01. Pra mim, é a minha favorita do Depeche Mode. Esse foi o segundo single do álbum Violator, vencendo o Brit Awards de melhor música britânica. E o mundo via a libertação do Nelson Mandela após 27 anos na prisão na África do Sul. Simbora! Time Machine!

0: Esse é o nosso Time Machine, a viagem tá rolando. Uma pausa rapidão, segura que eu já volto com mais e eu vou te levar pros anos 80 daqui a pouco. Fica aí.
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3: Nove e 28.
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5: O Brasil está no carinho da audiência. Gente, aqui é Rodrigo Campos, dentro do seu radinho. Continua o Time Machine. Olha, em 1985, Propaganda lançou Duel. Eu amo esta música. Foi o segundo sucesso do seu álbum de estreia, Secret Wish, o maior sucesso da banda, que alcançou o top 3 na Europa. Naquela época, a Microsoft revolucionava a computação ao lançar o histórico Windows 1.0, apresentando pela primeira vez uma interface gráfica para computadores. Faz tempo, né?

Machine rolando, gente, bora pra 1998, finaleira dos anos 90, Alice DJ chegou com Better Off Alone, que foi o single de estreia do grupo holandês, recebendo título disco de ouro e platina no estilo Eurodance. Naquela época, a Apple apresentava ao mundo, sabe o que, o histórico iMac, com aquele design transparente e colorido, reinventando o design em computadores. Cê lembra? Bora curtir Alice DJ!

0: Sintonia do Time Machine, o Brasil gosta. O Brasil tá no carinho da audiência. Eu vou te levar pra 2006. Nelly Furtado lançou Promiscuous, que foi a música principal do álbum Luz, escrita por Nelly Furtado e o produtor Timbaland. Promiscuous liderou a Billboard Hot 100 por 6 semanas consecutivas e venceu o Billboard Music Awards. Bora curtir no Time Machine, Nelly Furtado.
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Esse é o nosso Time Machine dos anos 80, hein, gente? Bora pra 1982, essa semana que passou, a galera fez a trend dos anos 80, né? Todo mundo voltou pros anos 80. Eu vou tocar Casey and the Sunshine Band, agora lançaram Give It Up, que foi o hit de maior sucesso do álbum All in a Night Work, chegando ao topo do Hot 20 da Billboard. Algo que não é pra qualquer um, hein? Simbora, curtir Casey and the Sunshine Band.

0: Esse é o Time Machine. Fechou o Time Machine de hoje. Valeu demais, hein? Que viagem. Só clássicas. A nostalgia tá on. Sou Rodrigo Campos. Segura aí que eu não vou embora, não. Já volto com o nosso upgrade.
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5: Dez horas.
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8: E aí, turma, vamos nessa começar o nosso Upgrade? É hora do esquenta da baladinha. Aqui é Rodrigo Campos dentro do seu radinho. Bora lá pra começar. Where is my husband? Rain.

0: Kiss The Big Shoes com Swedish House Mafia. Ó, na sequência vai ter Ultra na Teia, Loki, Dua Lipa, Robin S e muito mais.
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0: Voltamos com o nosso Upgrade, o esquenta da baladinha. É por aqui. Ultra na

0: Upgrade com David Guetta, Walk It Away. Teve Stromae Alarm Dance, Tenen, clássico, né? Gostamos. Teve a Loki Alive, estamos na meiuca do nosso Esquenta da Baladinha. Já já eu volto com Cat Dealers, Mojo, Alok, Tiesto, The Fish House. Segura!
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3: Dez e 57.
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0: Esse é o Upgrade on Boss, Somebody to Love, antes The Fish House, com Breno Gontijo, menina! Já já vai ter a Crazy Medusa, vai ter Everything But The Girl. Gente, essa clássica vai rolar, um remix do Kush, tá? Segura aí.
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3: 11:24.
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0: Estamos de volta com o Upgrade no seu radinho. É o nosso momento saideira com Chris Lake.

0: 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Muni, I don't know why, Iman back, good boys, goodbye, goodbye, bye. Semana que vem eu volto, eu sou Rodrigo Campos, hein? Obrigado, geral. Semana que vem tem mais upgrade no Esquenta da Baladinha aqui pra você. Fechou o juízo, hein? Beijo, tchau, até semana que vem.
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0: 11-52.
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0: Excelente noite pra você. Obrigada pela sua companhia neste domingo, dia 13 de setembro. Se a gente não se conhece, eu sou a Ana Paula Barros e todas as noites eu tô aqui na rádio pra ficarmos agarradinhos e viajarmos no tempo, no seu ritmo, no ritmo do amor. Peter Cetera com M. Grant pra começar. The Next Time I Fall.

aqui na programação Culture Club. Do You Really Want to Hurt Me? Obrigada pela sua participação, Marcelo. Um beijão pra você. Regina Santos também tá curtindo a gente. Sem sono e adorando as músicas, Aninha. Eu fico feliz que você está gostando, Rê. Já já o soninho chega. E um beijo também para Ana Cecília. Muito obrigada pela participação de vocês e pela conversa.

Hora de encerrar a sequência aí com Stevie Wonder. I just called to say I love you. Eu não demoro e conto com você depois do intervalo.

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4: Se você ainda não participou do No Ritmo do Amor, participe agora. 3499-136-2203. Esse é o nosso WhatsApp. Agora tem Lionel Richie, Lady.

sucesso internacional pra gente, Sex Love com Neo. Antes, Heróis da Resistência, Só pro Meu Prazer. Que delícia essa lembrança, hein? Um beijo para o Murilo, final do telefone 3212. Ele gostaria de ouvir Emílio Santiago. Eu já salvei o seu pedido, Murilo, e logo logo o nosso programador Rogério Moreira coloca na programação. E um beijo também para o Ricardo Peixoto. Ele manda um beijo para sua esposa Fátima. Hoje eles comemoram 20 anos casados. Parabéns, celebrem muito essa data.

0: Meia-noite, 52.
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0: Eu já tô por aqui pra gente continuar a nossa viagem, continuar ouvindo boa música e, claro, começar a semana com esperança, com planos, sonhos. E a gente sabe que as oportunidades, elas aparecem e a gente precisa aproveitá-las. Agora, se porventura, nos próximos dias, nenhuma oportunidade aparecer, você deve criar a oportunidade. Essa é a Beyoncé e Fire Up Boy.

aqui na programação Maná, Eres Mi Religion. Antes, Roupa Nova, Sapato Velho. Sueli, um beijo pra você. Obrigada pela participação. Ela escreveu: Aninha, adorei o que você disse e já até sei o que farei na terça. Que legal, Sueli. Muito obrigada. Depois me conta, hein, com riqueza de detalhes. Um beijo também para o professor Gilberto e um beijão para Maria de Fátima. Muito obrigada pela companhia de vocês.

0: 1:25.
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6: Você está no lugar certo e na hora certa. Esse é o No Ritmo do Amor. Eu, Ana Paula Barros, te faço companhia hoje e todas as noites. Para participar, 3499-136-2203. Eu te espero lá no meu Insta. Sou Ana Paula Barros. All Through the Night, Cyndi Lauper.

Eu toquei para você This I Promise You com NSYNC, antes With You com Chris Brown. Um beijão para o Cleidson, final do telefone 9177. Um beijão também para o João Pedro. Ana, ainda trabalhando, sou motorista, mas já vou descansar. Obrigada pela sua companhia e bom trabalho para você, João.

0: The Honey Drippers, Sea of Love, para encerrar no ritmo do amor deste domingo. Muito obrigada pela sua companhia. A semana está começando. Estamos esperançosos para uma semana diferente, cheia de novidades. Aqui você participa no 3499-136-2203. Beijo da Ruiva. Até amanhã.
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0: Tô contigo, tô juntinho nessa madrugada, nesse domingão. Tá começando o Sonâmbulos e você é muito bem-vindo. Aqui vamos ouvir uma programação feita especialmente pra nossa madrugada. E eu, Ana Paula Barros, te faço companhia. Aliás, todas as madrugadas eu tô por aqui. E você pode participar e deixar o seu pedido musical pra gente lá no WhatsApp no 3499-136-2203.
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0: A primeira de hoje é Jorge Mateus.

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5: Duas e 25.
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1: A gente gosta, Henrique e Juliano.
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0: Marcando presença no Sonâmbulos, a dupla Israel e Rodolfo. Se você tem vontade de participar dos programas aqui da rádio, salva aí no seu celular o nosso WhatsApp, 3499-136-2203.
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3: Duas e 53.
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0: É tão bom ter você pertinho, curtindo a programação.
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0: Passando por aqui, Luan Santana.
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2: Eu acho que você tem que mandar aquela mensagem. Mas manda o que tá no seu coração.
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0: Mari Fernanda.
1: Prado.
0: Que delícia estar com você.
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0: tudo bem. Marcando presença no Sonâmbulos, Felipe Araújo. Aqui tem música boa, aqui você tem companhia. Esse é o Sonâmbulos e eu volto já já.
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3: Três e 23.
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6: Tô de volta pra te fazer companhia nessa madrugada.
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6: É a vez da dupla Diego e Vitor Hugo.

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1: Marcando presença no Sonâmbulos, Ana Castela. Mais um intervalo pra gente. Eu não demoro.
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6: De volta com Sonâmbulos e você é muito bem-vindo.
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6: Eles cantam pra gente nesse domingão.

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1: Sucesso, Jean Giovanni, Bruno Marrone.

0: Simone Regis!
1: Obrigado, Manu!
0: Samanu!
1: Tchau, gente! Obrigado!
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0: no Sonâmbulos sempre tem música boa. Depois do intervalo, eu continuo com você.
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3: Quatro e vinte e quatro.
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0: Uma ótima madrugada pra você.
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0: Quem aparece? Dilcinho.

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0: gente, tá começando o nosso domingo e terminando o Sonâmbulos de hoje. Muito obrigada pela sua companhia, obrigada porque você também participou no WhatsApp, deixou o seu pedido musical e eu vou passar para o Rogério e logo logo você vai curtir a sua música preferida. O nosso WhatsApp é o 3499-136-2203. Beijo da Ruiva, fica bem, capricha no domingo. Hoje é dia de macarrão, né, gente?
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0: 4:54.
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Assado é aqui no Pé no Barro, comigo. Eu sou o Luciano Leão e quero trocar ideia com você. Sim, continuar trocando ideia, relembrando as nossas clássicas, né? Aquelas mais... as músicas da nossa raiz, vamos dizer assim. Hoje, dia 13 de setembro, domingão, hoje é o Dia Nacional da Cachaça, sabia? Bebida tipicamente brasileira, feita diretamente da cana. Então, dia, atenção você que é o produtor da cachaça. Um forte abraço. E a você consumidor também, né? Por que não? Ó, vai ter hoje pra você Fred e Gustavo. Vai ter Teodoro e Sampaio. E a gente já começa abrindo com Christian e Ralph.

vem do passado, ela vem por aqui, ela conta histórias. Cada música tem uma história bonita e tem a sua história pessoal também envolvida nisso tudo, né? Ó, daqui a pouco tem João Neto e Frederico, Cristiano Araújo, é só começar.

0: 5h23.
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Marcos e Belucci pra dançar vaneira. Dançou? Então vem pra cá que agora tá chegando a saudade da Comitiva Esperança. Canta, Serjão!

sequência maravilhosa, como eu relembrei histórias por aqui, viu? Vamos fechar a primeira hora. Isso, completou uma hora a nossa viagem no tempo e ela volta já já pra segunda.

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0: Ótimo dia pra você, continuando por aqui com o Pé no Barro. Eu, Luciano Leão, vou trocando aquela ideia com você. Segunda hora tá prometendo e ela começa com aquela frase.
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0: Felicidade não é a gente fazer tudo o que a gente quer não, viu? Mas querer muito aquilo que a gente tá fazendo. Opa, essa foi forte, né? Agora tem Milionário e Zé Rico.

0: Clássico Sertanejo.
1: 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Bom dia!
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6: 6 e 4.
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8: Estimados fãs e amigos gauchada do Brasil, volto a estar com vocês para mais um programa, o que sempre me traz muita alegria. Abraços gaúchos a quem vive no Rio Grande, em Santa Catarina, no Paraná, em outros estados queridos do nosso país, onde temos parcerias com grandes emissoras. Nosso encontro se dá pela generosidade desta que é uma rádio que valoriza a nossa cultura regional. É parceira dos serranos e com ela devotamos grande respeito e admiração por todos os ouvintes. Hoje vou trazer, ainda que resumidamente, a história de Julio Iglesias, um dos maiores cantores românticos do mundo. Depois, trarei informações sobre o que fazer quando alguém está com febre alta. No quarto bloco, trarei mais ditos gauchescos, valendo-me do livro Isto é Rio Grande, Tchê, escrito pelo meu colega e amigo Altamir Souza, lá de Lagoa Vermelha. Meu amigo Ganso e eu iremos brindá-los com ótimas músicas de nosso repertório. E como faixa especial, rodaremos a música Rei, interpretada por Julio Iglesias.
9: E no momento nobre, estarei conversando com o famoso cantor nativista gaúcho Carlos Magrão.
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8: Agora vem a boa música do programa a todos que nos brindam com sua audiência. Rodaremos Vaneira Serrana e em seguida o shot Galpão do Brasil. Vai lá, Ganso!

0: Ouvimos de minha autoria Edson Dutra, de meu irmão Emerson Francisco Becker Dutra e do Jefferson Brás Madruga, Vaneira Serrana. E na sequência, de minha autoria e de João Alberto Preto, Galpão do Brasil. Breve intervalo e logo regressaremos com nosso encontro. Sugiro respeitosamente, permaneçam na sintonia, é uma honra tê-los conosco.
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3: 6h17.
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0: De volta à agradável companhia de todos vocês, queridos ouvintes, com o programa Encontro com os Serranos. 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
0: 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Aqui no Encontro com os Serranos, vamos falar de febre alta. O que fazer? Para baixar a temperatura, retire o excesso de roupas, tome um banho morno, nunca gelado. E faça compressas frias na testa, axila e virilha. Mantenha o ambiente ventilado e beba bastante líquido para evitar a desidratação. Antitérmicos ajudam, mas devem ser usados com orientação. O que fazer para aliviar os sintomas? Hidratação constante. A febre aumenta a perda de líquidos. Bastante água deve ser dada a pessoa que está com essa febre. Chás, sucos ou mesmo água de coco. Controle a temperatura externa. Use roupas leves e evite se cobrir com cobertores pesados, mesmo que sinta frio ou calafrios. Banhos e compressas. Tome um banho com água morna. Aplique toalhas umedecidas com água fresca na testa, axilas e pulsos. Nunca use álcool, pois pode causar intoxicação ou choque térmico. Repouso. Evite esforços físicos intensos e descanse bastante para ajudar o corpo a se recuperar. Uso de medicamentos. Analgésicos e antitérmicos comuns podem ajudar a reduzir a febre e aliviar dores, mas só devem ser utilizados com orientação médica ou prescrição em mãos. Quando procurar um pronto-socorro imediatamente? A febre alta, geralmente acima de 39 ou até 40 graus, pode ser sinal de infecção grave e requer cuidados emergenciais. Procure ajuda médica urgente se apresentar 1. Alteração de consciência, confusão mental, irritabilidade extrema, delírio ou dificuldade para acordar. 2. Sinais neurológicos, rigidez no pescoço, dor de cabeça muito forte ou convulsões. 3. Problemas respiratórios, falta de ar ou dificuldade para respirar. 4. Sinais na pele, surgimento de manchas roxas ou erupções cutâneas repentinas. 5. Recusa de líquidos / vômitos, que quer dizer incapacidade de ingerir líquidos por náuseas constantes. Então, se a febre em adultos durar mais de 3 dias ou mais de 24 horas em bebês com menos de 2 anos, consultem urgentemente um médico. São dicas que o programa Encontro com os Serranos traz para guarnecer a saúde de todos os nossos ouvintes aí. Que esses esclarecimentos só têm a pretensão de ajudar as pessoas. Vamos trazer mais música no programa? Agora é a vez de rodarmos Cheirando a Creolim e Bugio do Rio Grande. Vai lá, amigo Ganso!

0: Grande.
1: Rodamos para vocês Cheirando a Creolim, do Alex Silveira e do André Teixeira. E depois do João Pantaleão Leite, de minha autoria, Bugio do Rio Grande. Breve intervalo e logo a sequência desta edição. Até já!
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1: Regressando com o nosso encontro, a agradabilíssima companhia dos nossos fãs e amigos por essa que é a sua rádio favorita, sua rádio do coração. 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
1: Aqui no Encontro com os Serranos, a história de Julio Iglesias. Julio Iglesias é um cantor, compositor e ex-jogador de futebol espanhol. Considerado um dos artistas de maior sucesso comercial da história da música, com mais de 300 milhões de discos vendidos em 14 idiomas, ele construiu uma carreira lendária de baladas românticas, apresentando-se para milhões de pessoas ao redor do mundo. De goleiro a ícone da música. Nascido em Madrid, em 23 de setembro de 43, Julio Iglesias de la Cueva inicialmente destacou-se no esporte. Na juventude, foi goleiro de um time juvenil do Real Madrid. No entanto, seu destino mudou tragicamente na véspera de seu aniversário de 20 anos, em setembro de 63, quando sofreu um grave acidente de carro que o deixou semi-paralisado por mais de um ano. Foi durante a longa recuperação no hospital que ele começou a dedilhar um violão para exercitar os dedos e aliviar o tédio. Essa nova paixão transformou-se em uma carreira musical brilhante. Em 1968, ele venceu o Festival Internacional da Canção em Benidorm, com a música La Vida Sigue Igual, garantindo seu primeiro contrato de gravação. Vejam

ele construiu uma discografia imensa com canções clássicas como Me Olvidé de Vivir e Hey, estabelecendo-se como uma lenda da música na Europa e nas Américas. Sua vida pessoal sempre atraiu a atenção da mídia. Nos anos 70, foi casada com a socialite filipina Isabel Preisler, com quem teve 3 filhos, incluindo também cantor Enrique Iglesias. Após o divórcio, estabeleceu residência em Miami e Punta Cana e, em 2010, casou-se com Miranda Ringsburger, com quem teve mais 5 filhos. Para um olhar aprofundado na biografia do cantor, que detalha tanto seus sucessos quanto sua vida pessoal ao longo dos anos, vocês podem conferir os artigos da IMBD, Biografia de Julio Iglesias. Gosto demais das músicas desse grande cantor. Quando vejo os seus clipes, ele é uma aula de como se interpreta uma música romântica. Muito lindo, sou muito fã dele. Espero que vocês gostem da música que vou rodar aqui como faixa especial, que é uma música dele, um dos grandes sucessos dele, como já foi anunciado. Então essa é, em resumo, claro, a história musical e um pouco da história pessoal de Julio Iglesias. Agora vamos brindá-los com mais músicas aqui em nosso programa. Está chegando a música Nossa Vaneira, com a participação de Sérgio Reis, e depois uma canção lá do início quase da nossa carreira, cujo título é Meu Pago. Vai lá, amigo Ganso.

0: Sérgio? É no embalo da cordiona que a vaneira fica gostosa.
1: Não, quem fica gostosa é a morena, que ela embala. E como eu não sei tocar cordiona, eu fico com a morena. Puxa o fone aí!

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1: Churrasco que nós já participamos contigo, Sérgio Reis, e te recebemos com o maior carinho aqui no Rio Grande, para tomarmos um chimarrão, o melhor vinho e aquela carne que só o Rio Grande tem.
0: Ah, tinha aquela costela, nem vou falar mais nada. Falar em costela, deixa eu dar uma dançadinha mais com essa morena.
1: É.
0: Deixa eu pegar assim na costela.
1: Então eu vou puxar o fole aí pra tu dançar com a morena, Sérgio Reis. Vamos lá!
0: Segura!

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0: Rodamos para vocês do Capim, que é como se apresenta o autor dessa música, Nossa Vaneira. E também, na sequência do Moacir Rezing, a canção Meu Pago, ambas na interpretação dos Serranos, sendo que Nossa Vaneira teve a participação do querido colega e amigo Sérgio Reis. Breve intervalo e logo a sequência do programa Quem Nos Distingue com a Audiência. Até já, meus ouvintes.
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0: De volta com o nosso encontro sob o prestígio da companhia de todos os nossos queridos ouvintes. 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Meus ouvintes, aqui no Encontro com os Serranos, pela sua rádio favorita, mais uns ditos gauchescos. 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Mais enrolado que gago nervoso. Mais escondido que umbigo de gordo. 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Berra mais que bezerro desmamado. 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Oh, beleza! Assim são alguns dos inúmeros ditos gauchescos. Ou como queiram, tiradas gauchescas. Agora trazemos mais músicas a vocês. É o momento de brindá-los aí com a faixa especial, essa já pré-anunciada, e agora reafirmo, a obra se chama Rei. Julio Iglesias a interpreta. Seu lançamento foi em 1980. Música composta por Julio Iglesias, por Ramon Arcusa e Giovanni Belfiore. E depois teremos A Vaneira Quando o Sol Mete o Focinho, de minha autoria, Edson Dutra, e de João Sampaio, na interpretação dos Serranos. Vai lá, Ganso!

Repassamos a vocês, como faixa especial, a clássica obra Rei, na interpretação de Julio Iglesias. E, na sequência, os serranos cantaram Quando o Sol Mete o Focinho, na voz solo, meu querido colega e amigo, gaiteiro dos serranos atualmente, o Estevão Guedes. Canta muito bem, além de ser um grande acordeonista e uma ótima pessoa. Sempre oportuno também registrar isso. Depois de rodarmos as músicas anunciadas, faremos a seguir um breve intervalo e logo já estaremos adentrando um momento nobre. Eis que já está aqui comigo, a bordo do navio Calypso, aqui em Corumbá, esse talentoso colega que é o Carlos Magrão. Até já, meus ouvintes!

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5: O programa Encontro com Serranos volta à audiência de todos que nos prestigiam com essa amável sintonia. 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
5: De volta com o nosso encontro com os serranos, eu saúdo ao meu colega e amigo Carlos Magrão, que está comigo aqui, como falei há pouco, no navio Calypso, aqui em Corumbá, no Mato Grosso do Sul. Ele que foi contratado, juntamente com o Renato Borghetti e comigo, para atuar à noite para mais de 50 pescadores que vieram de alguns estados brasileiros congraçar numa pescaria de amigos que se reúnem e que fazem da pesca desportiva o seu esporte preferido. Então, dou as boas-vindas ao meu colega e amigo talentoso Carlos Magrão.
10: Doutor Edson, como carinhosamente gosto de o chamá-lo, é uma satisfação minha, mais uma vez, poder estar aqui participando. Eu já participei uma vez do programa, né? Do Encontro dos Serranos, mas é sempre bom voltar. E, exatamente como o amigo falaste, agora, sobre as águas do Rio Paraguai, né? Aqui no Mato Grosso do Sul, de uma forma um pouco diferente, né? Mas não menos especial, porque conseguimos aí atrelar a música, especialmente a música gaúcha tradicionalista, juntamente com essa arte nobre que é a pesca, né? Digo que eu não sou um grande pescador, né? Mas admiro esse esporte, né? De quem pratica, e está sendo momentos de muita alegria, de momentos de amizades, de de conhecer novas pessoas. Isso tudo fortalece a nossa qualidade de ser humano, porque a família e os amigos são importantes demais. Está sendo maravilhoso, uma honra.
5: Pois não. Ontem nós pescamos juntos e eu te vi pescando e testemunhei que pescasse uns tucunarés. Qual foi a sensação de ter o peixe puxando o teu anzol? É gratificante?
10: É demais, demais. Como falei, eu não sou um grande pescador, então eu tive uma pequena introdução de como conduziu o molinete ali, né? E eu peguei isso. Na verdade, foram três peixes, né?
5: Sim.
10: E o maior, que estava no meu barco, fui eu que peguei.
5: Uhum.
10: Então, pô, é uma sensação gostosa, diferente de... Tipo, uma liberdade.
5: Pois
10: né?
5: não.
10: É muito bacana. Até porque a gente não faz isso seguidamente, né? É a primeira vez que eu venho.
5: Pois é. E ontem à noite dos três shows que nós fizemos aqui, pra mim foi um encerramento de luxo. O que, que te pareceu?
10: Da mesma forma. Tu vê como foram três dias,
5: três dias.
10: Mas ontem parece que foi uma coisa...
5: Programada, e não foi nada programada.
10: Não.
5: 100% improviso.
10: O que não foi programado foi ontem. E aí foi o dia mais especial.
5: É.
10: Por que foi especial? Porque ficaram as pessoas, aqueles que gostaram, que realmente tinha gente que estava muito cansada,
5: sim,
10: foi dormir, mas quem ficou apreciou. E não foi só apreciar as músicas,
5: uhum,
10: as histórias do Edson Dutra, do Renato Borghetti, do Paulo Merizio.
5: As tuas.
10: A minha própria história também, que todo mundo tem a sua história.
5: É.
10: Então as pessoas, como é legal, essa música surgiu por isso, né? Como o senhor falaste da música, que fiquei muito feliz de ouvir a música que fizeste para os teus dois filhos e depois não fez para um terceiro, mas fez para o neto.
5: Isso aí, para o Filipinho.
10: Então isso aí são histórias, quer ver? Se você não conta, as pessoas não sabem o porquê dessa música. Então isso que é o bacana da coisa.
5: Aí.
10: E ontem aconteceu tudo isso.
5: Isso aí. O ano que vem, eu acho que eles querem que nós voltemos novamente aqui.
10: Pois
5: viremos?
10: Tomara. Eu tô aí. Eu gostei demais. E se for possível, claro, repetir, tomara. E eu acho que é realmente... Eles escolhem realmente as pessoas que têm um pouco de... Como é que eu vou dizer? De história. E pessoas do bem, né?
5: Isso aí.
10: Não pessoas que vêm aqui, que querem se jogar no rio, beber, desqualificadamente, digamos assim. Principalmente nós que somos artistas. Né? Eles vêm para nos apreciar. E a gente vem para curtir a amizade deles. E essa natureza e essa pesca maravilhosa.
5: Com certeza. Por favor, anuncie duas músicas aos nossos ouvintes.
10: Eu vou, já da minha carreira solo, que eu estou completando agora 9 anos.
5: 9 anos,
10: de carreira solo, né?
5: Parece que foi ontem, hein,
10: que separasse
5: da dupla Oswaldir e Carlos Magrão. A famosa dupla Oswaldir e Carlos Magrão.
10: Isso, depois de 33 anos, né? Estou juntos com Oswaldir.
5: Acho que foi, eu acho, não me recordo de uma outra dupla no Rio Grande do Sul, fora os irmãos Bertucci, que tenha sido tão famosa ao longo da nossa história gaúcha.
10: Mas
5: agora, nesse momento, eu não lembro.
10: Não sei nem se Nelson Janetti e o Cleito Credir, talvez, mas é um pouco um trabalho um pouco diferenciado. Teixeirinho e Mary Terezinha, não sei se ficaram esse tempo todo.
5: Mas ali a Rigor não era uma dupla, né? Era a Teixeirinha e a Mary Terezinha que acompanhava.
10: Era diferente.
5: Penso assim, né? Penso assim, né?
10: E em 2017 eu resolvi voar, digamos, com as minhas próprias asas, seguindo um sonho que eu tinha de muito tempo. Então eu vou aqui anunciar dessas duas canções, e uma delas, inclusive, foi a primeira gravação de um EP que eu fiz com 4 músicas quando cheguei em Santa Catarina, que hoje moro em Santa Catarina, que é exatamente O Buchincho, que é uma, na verdade, é um poema do Jaime Caetano Brau, mas numa certa feita em Brasília, a gente estava tocando no CTG e eu vi que o CTG se chamava Jaime Caetano Brown. Aí eu peguei, sabia o primeiro verso do Buchincho, do Jaime, e depois fiz um segundo verso e entramos com essa poesia. Foi um bafafá muito grande e depois eu desenvolvi a letra. Então ficou O Buchincho. Né? Essa é a primeira canção. E a outra é uma música linda, inédita, também do Jairinho Delgado, que me presenteou com uma música com a história de um menino e de um cavalo que nasceram juntos numa fazenda, chamada Cavalo Guardião.
5: Vai lá, Ganso!

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0: Caros ouvintes, em seguida voltaremos com a sequência do programa Encontro com os Serranos. Até já.
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0: Voltando à agradável companhia dos nossos fãs e amigos com o programa Encontro com os Serranos. 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
0: De volta com o nosso encontro, agradável companhia das senhoras e dos senhores, eu prossigo a minha charla aqui, dentro do navio Calypso, em Corumbá, onde estamos a fazer música para mais de 50 pescadores no Mato Grosso do Sul, aqui nas águas do Rio Paraguai. Cortei um pouquinho a pescaria do meu colega e amigo Carlos Magrão e viemos aqui no meu camarote aqui fazer essa gravação para trazer o programa. Destarte, eu prossigo a conversar com ele, como disse, e perguntando ao Magrão como é que está hoje a tua carreira. Tu moras em Santa Catarina, qual é o grupo que te acompanha, tu fazes esse espetáculo sozinho... Como é que é o teu o modo de trabalhar hoje?
14: Bueno, eu praticamente tenho um trabalho acústico, né? Tenho um trabalho com banda, que são quatro músicos, quando a gente faz algumas feiras, eventos maiores. Mas esse acústico eu faço muito, muito corporativo. Então eu tenho praticamente viajado o Brasil inteiro com esse formato, né? E sempre levando a nossa música, que através eu faço acordeon. O Sim. Eleandro Rocha toca gaita também, mas também toca um teclado junto, toca dois Sim. instrumentos, né?
0: Teclado preenche muito, né?
14: Muito, Eu sempre gostei, minhas músicas Sim. sempre foram pautadas muito com teclado, Sim, né? Desde o início
0: lembro,
14: da dupla.
0: Eu me lembro.
14: E mais o Juliano, que faz violão comigo. É assim um novo formato, né?
0: Uhum.
14: Depois da pandemia,
0: Sim.
14: os músicos que tocavam comigo vieram para Santa Catarina,
0: Sim.
14: mas na pandemia voltaram e aí esse é um novo grupo agora.
0: Sim.
14: E hoje... Exatamente, moro em Santa Catarina, saí do Rio Grande do Sul.
0: Qual é o município, perdoe perguntar?
14: Itajaí.
0: Itajaí.
14: É. sabe, né, doutor, que sou casado com uma carioca, e quando acabou a dupla, ela não quis mais ficar no sul, ó, quero sair um pouco do frio, já vivi 20 anos com você aqui, agora eu quero para um lugar onde tem a praia. E aí fui para Santa Catarina, o litoral, e estou ali. Faz 10 anos que eu estou em Itajaí.
0: Sim. Então, tu atuas, então, dessa forma. Mas se a pessoa quiser somente o teu trabalho, tu, o solo...
14: Faço também.
0: Sei.
14: É, sabe, né, doutor, eu acho que contigo também é assim, tem certos momentos da carreira que você, as pessoas querem que você vá sozinho, não só pra tocar, mas pra contar a sua história também. Isso é salutar.
0: Isso aí,
14: a gente vai lá e conta isso, então eu também faço um trabalho sozinho, não sempre, né?
0: Certo.
14: Mas esse acústico é o que realmente hoje me movimenta bastante.
0: Às vezes um aniversário familiar, né? As pessoas querem...
14: Casamento, familiar, eu vou muito pro Mato Grosso, onde os gaúchos estão por lá, fizeram história, os filhos... Os netos hoje querem presentear os avós ou os pais com aquela música que eles ouviam.
0: Um ídolo.
14: Ué, aí assim acontece.
0: E, então, gravasse 9 discos na carreira solo?
14: Não, na carreira solo. Na verdade, eu fiz um EP com 4 canções quando eu cheguei em Santa Catarina, porque eu não tinha trabalho nenhum de carreira solo, né? E depois, doutor, eu acabei não lançando mais, porque aí começou a ouvir os streams. Né? Aí você lança hoje no Spotify, no Deezer. Essa é a forma que eu tenho lançado minhas músicas hoje. Alguns videoclipes no YouTube também, né? Porque...
0: Não existe mais hoje os discos mesmo. Vai lançando música esporadicamente.
14: Exatamente, né? Isso que eu tenho feito bastante.
0: E o teu lado, por exemplo, religioso, que brotou depois da saída da dupla, do desmanche da dupla, surpreendeu a todos e para mim foi assim uma surpresa agradável, porque eu sou um homem religioso também, mas não me dedico com exclusividade a esse trabalho. Eu sei que tu fazes um ativismo independente do gospel, mas faz também o gospel.
14: Faço, mas hoje o meu trabalho ele unificou, né? Tanto o trabalho gaúcho como o trabalho cristão. Eu já tinha esse trabalho antes de terminar a dupla, né? Eu tive um convite da igreja luterana e fiz esse trabalho. Então, hoje tá muito igual. Faço um pouco de gaúcho, um pouco de cristão. E isso fica perfeito num trabalho até mais íntimo. Fica bacana.
0: Beleza. Por favor, repasse o teu telefone para contatos, as pessoas que queiram ter o show.
14: Então, hoje a gente está... É minha esposa que cuida da minha agenda hoje, com a Vivian, né? Nós temos a empresa Vibra Serviços. E é 47992877177.
0: Pode repetir, por favor.
14: 47, que é o código, né?
0: Sim.
14: 992877177.
0: E quem não conseguiu memorizar o telefone, qual é a rede social que as pessoas podem buscar?
14: É Carlos Magrão Oficial.
0: Facebook, Facebook.
14: Facebook também, Carlos Magrão Oficial.
0: Sim.
14: No YouTube,
0: Instagram.
14: Hoje é muito fácil de achar a gente, né?
0: Com certeza.
14: Dessa forma.
0: Mais duas músicas dessa gente querida que nos prestigia.
14: Então, doutor, dessa feita já é uma composição minha também, da minha carreira solo. Eu resolvi fazer uma homenagem tanto para o acordeon que eu toco, quanto com meu pai. Uma música chamada Gaita Amiga, que é um shot, né? Uma composição minha. E a outra, uma música que se chama Segredo da Simplicidade, que é o que a gente viveu aqui também nesse barco, né?
0: Sim.
14: É uma composição do Gilmar Martinelli, do João de Barros e Edson de Paula.
0: Vai lá.

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6: Interativa FM, pontualmente, 7 horas e 31 minutos. Bom dia!
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0: do Pedregulho, município de Piau de São Bento. Mais uma vez estamos aqui pelo rádio e também pelas plataformas digitais. O nosso abraço, o nosso carinho, o nosso bom dia a todos. E até as 9 horas da manhã estaremos falando mais uma vez ao vivo, direto aqui desta querida comunidade do Pedregulho, que realiza grande festa no dia de hoje e que todos estão convidados a participar, a prestigiar a festa hoje aqui na comunidade do Pedregulho, município de Piau de São Bento. Um abraço, né, e que todos tenham um bom domingo, é o que nós desejamos aqui através do nosso programa. Aqui na comunidade do Pedregulho, nós temos a Associação dos Agricultores, temos aqui um belo num centro comunitário, onde é realizado os eventos aqui para a comunidade. E claro, essa festa de hoje, né, da Associação dos Agricultores, e que muito bem organizada por todos, que tem como presidente o amigo Gelso Semin, que está aqui ao meu lado, também, né, o Vermelho, o Paulo, o Jolcir, o Sadi, o Jomir, o Zabote, todo o pessoal que faz parte aqui da comunidade do Pedregulho, né, que realiza essa festa. E o Gelso está aqui para dar um bom dia, já o pessoal trabalhando a semana toda, também já o churrasco sendo preparado, fogo, a cozinha, já foi servido um bom café, já foi servido um delicioso café. Então, bom dia, Gelso, fale um pouquinho dessa festa hoje aqui, bom dia.
1: Bom dia, Hélio, bom dia a todos aí, os ouvintes, a todo o pessoal da comunidade aí que estão empenhados na festa e ajudando a semana toda, né?
0: Bom, a festa que começa agora, tem logo mais tem o culto, depois o churrasco, o matinê, onde todos poderão vir aqui e se sentir muito bem aqui na comunidade, né, Semin?
1: Isso, está tudo preparado, tudo montado aí, né, as mesas para o almoço, o churrasco também daqui a pouco vai ser posto no fogo, e logo à tarde a banda Los Caliente.
0: E ainda temos churrasco para venda?
1: Temos um pouco de porco, o gado já encerou. Não, já encerou o gado.
0: Então tá bom, o pessoal vem pra cá, matinê, entrada franca, é isso?
1: Isso, entrada franca, tarde, a banda Los Calientes, muito boa, né?
0: Muito boa.
1: Isso, e traz bastante gente também, né?
0: Isso aí. Tá bom, Semin, obrigado, Semin, pela sua participação conosco aqui. Eles têm alguns apoiadores do programa também, que é o Bazar Semin, o Vermelho e Família, Tinta Souvenir de Ampere, também a Copacol Cooperativa, o João Batista Becker, também o prefeito Paulinho Falcade e RK Móveis e também a Câmara de Vereadores, pessoal que ajuda, evidentemente, no pagamento das custas aqui, da programação, de tudo aquilo que é bom para essa grande festa no dia de hoje e que desde já todos estão convidados a participar e a prestigiar. No programa hoje nós vamos daqui a pouco mais, vamos falar aí dos eventos que aconteceram no final de semana, claro, com muito carinho, as comunidades que realizaram seus eventos, festival, show de prêmios da PAI, festival no Piau de São Bento. Daqui a pouco mais a gente fala para vocês de todos esses eventos, tá bom, pessoal? 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

0: 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Bem, hoje o pessoal também madrugou, já fomos pegar um dos artistas em sua casa, e a gente tem um carinho muito especial por eles, porque eles animam. Aonde vai a banda Los Calientes, vai os fãs junto e fazem a festa. Por isso, eles vão tocar hoje aqui no Pedregulho, animar essa grande festa, e com certeza vai lotar isso aqui, vai ficar lotado. E com certeza o pessoal vai mandar vídeo, vai mandar fotos, porque a banda Los Calientes é muito responsável no palco e fora do palco também, é claro. Então vamos trazer eles aí para dar um bom dia, falar um pouco daquilo que é bom, de música e tudo mais. Seu Ademar e companhia, bom dia!
1: Bom dia, seu Hélio, bom dia aos ouvintes das rádios, pessoal das redes sociais, aquele abraço. Estamos aí, né, para fazer a festa com o povo hoje. Estamos começando pelo programa, né?
0: Exato!
1: Começamos com o pé direito aí para uma grande festa hoje, convidamos a galera toda aí. Quem não puder vir de manhã, que vem à tarde fazer a festa. Exato. Bora então de música, meu amigo Nelson.
2: Bora, bora. Bom dia, Demar. Bom dia, Hélio, Cris, pessoal que estão ligadinho aí. Vamos começar mais devagar hoje?
0: Não, mas deixa eu trazer o Matheus para dar um bom dia também.
2: Ah, o Matheus, isso.
0: O Matheus toca aí também. Bom dia, seu Matheus.
3: Bom dia, tudo bem? Seu Hélio, pessoal aí, ouvinte, o Cris, todo o pessoal da comunidade. Agradecer também por confiar no trabalho da gente, né?
0: Exato.
3: Convidar para mais à tarde, então. Grandioso matiné aí com nós.
0: Muito bem. Vamos lá, então.
2: Vamos lá, de música. Seguindo seus passos.

0: Muito, muito, muito bom. Banda Los Calientes abrindo a parte musical do nosso programa nesta manhã de domingo, direto aqui da comunidade do Pedregulho, onde todos estão convidados a participar e a prestigiar. Para você contatar com a banda Los Calientes, pode ligar no 984-12-22-52, 984-12-22-52, né, faz agenda aí com o pessoal, inclusive para o ano que vem, porque esse ano está quase lotada a agenda da banda, né? Então, 984-12-22-52, eles estarão tocando o grande matinê hoje à tarde aqui no Pinhal de São Bento, na grande festa que a Associação dos Agricultores estão organizando aqui no Pinhal de São Bento. Ó, queremos agradecer aqui todos que participaram do show de prêmios da PAI. Muito obrigado às 500 famílias que adquiriram, né, o carnê da nossa PAI. A PAI precisa da sua colaboração. Queremos agradecer a todos, mas a todos que contribuíram, que ajudaram, que patrocinaram, que trabalharam. Nosso muito obrigado em nome de toda a nossa diretoria da PAI. Obrigado. A premiação foi feito sorteio, né, o quinto prêmio a Janete da Silva Lima de Oliveira, que aqui do Pinhal ganhou o quinto prêmio. O quarto prêmio a Anne Carolina Vedana de Ampere. O terceiro prêmio o Anderson Sganzerla, do 55. O segundo prêmio, a Iracemes Bardelotto. O primeiro prêmio, o seu Joanim Moss, faturou 7 contos. Também tivemos as cartelas premiadas, sorteadas. O Sérgio Sartoro, a Tere Aduati, Sueli Dalla Costa, Sandro Colferi e Vitório Rosinski. Terça-feira será feita a entrega ali na PAI para os que foram contemplados. Muito obrigado de coração a todos que participaram do show de prêmios da nossa PAI. Quem não pegou o carnezinho pode ainda pegar, que tem, né, carnê para a entrega, pode pegar e colaborar, é claro, com a nossa PAI de Ampere. Temos a PAI do Pinhal de São Bento, o pessoal que colabora sempre com as nossas APAIs. Muito obrigado. Queremos agradecer também. Domingo passado estivemos transmitindo ali da comunidade do Açari. Muito obrigado a todos lá do Açari, ao presidente, todo o pessoal, a diretoria, que nos recebeu com muito carinho ali no o Açari, domingo passado, na grande festa. Foi um sucesso também a grande festa no Açari. Também agradecemos o pessoal da comunidade lá do Rio Leão, Santa Terezinha, onde estivemos também com o nosso programa. Um abraço lá para toda a comunidade lá da linha Santa Terezinha. Foi inaugurado o novo pavilhão, Centro Comunitário Antônio Casamale, né? Aliás, o Antônio Casamale representou a família, né, que foi homenageado, né, o seu Casamale, que morou muito tempo. Um abraço então para todos vocês. Aí é Antônio Casamale, o Gilberto que representou a família, né? O Centro Comunitário Antônio Casamale, e o Gilberto Casamale esteve lá representando. Um abraço lá para toda a diretoria, o Andrei, o Marcelo, todo o pessoal que esteve lá. Transmitimos de lá o programa Alô Pinhal. Muito obrigado. E também depois estivemos no CTG aqui de Pinhal de São Bento, que realizou a Semana Farroupilha. Estivemos ali também. Pela manhã foi transmitido o programa Fogo de Chão. Então, não é? Depois o povo está. Tem uma música, né, Cris, que fala que a gente vai onde o povo está. E a gente sai dos estúdios e vai, é claro, para as comunidades. Né? Por exemplo, graças a Deus, Deus nos dá vida e saúde. Agradeço a Deus por me dar vida e saúde. E vós também, né? Todo final de semana a gente tem uma agenda cheia com o Cristo. Ontem, por exemplo, sexta-feira, né, fizemos todo o nosso show de prêmios. Ontem tivemos o Festival Viola de Ouro no CTG Gildo de Freitas. Inclusive eu tenho aqui, né, os classificados do CTG Gildo de Freitas. Né? E hoje já estamos aqui na comunidade do Pedregulho. Também o Júlio César, o Christian, o Richard fizeram um belo trabalho aí no Pinhal de São Bento com a transmissão do festival, Quem quiser assistir, está no YouTube da Rádio Ampere, né, Cristian? Depois você vai falar, vai dar um bom dia e vai, claro, anunciar os vencedores do primeiro festival. Da canção do Ipiau de São Bento. Ontem o viola Laura Schwenderen. Esse foi
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0: terceiro, Juliana Pilar e Gabriela Felipe. O quarto, Clodoaldo e Anderson. E o quinto, Euclides Blauto e Genesi. Pessoal que participou ontem do nosso oitavo Viola de Ouro, em nome do Gilberto, em nome de toda a diretoria do São Francisco, muito obrigado, foi servido um delicioso jantar, estava uma delícia, parabéns a todos, é claro, né, que sempre se envolve com as comunidades, e dá muito trabalho para organizar, dá muito trabalho para realizar. Vermelho, faz favor, Vermelho, manda o Vermelho, vem cá, Vermelho, vem cá, vem cá, vem cá, dá um bom dia aqui. A gente fica feliz, porque nas comunidades, graças a Deus, ainda temos pessoas que trabalham, que fazem, porque precisamos de eventos para manter a comunidade, para manter a associação. E o Vermelho é uma das cepas, inclusive o pavilhão aqui leva o nome do seu pai, né? O seu...
1: Hilário Hermes.
0: Seu Hilário Hermes, né? Que deram o nome aqui desse centro comunitário aqui. E o pai foi, a gente vai e a família fica. E vocês continuam sempre prestando serviço na comunidade. Bom dia, seu Vermelho.
1: Bom dia, seu Hélio. Tudo certo? Tudo tranquilo?
0: Graças a Deus. Tudo na paz de Deus, né? Eu estava dizendo aqui, tem uma boa estrutura aqui para a festa, né, Vermelho?
1: Isso, tem uma estrutura. Cada vez nós estamos melhorando mais, né, seu Hélio? Cada ano está ficando melhor, né?
0: Como é que está o som do Vermelho? Está saindo aí? Tá certo? Tá bom? Então tá bom. Cada ano melhorando, procurando trazer sempre um local agradável para a comunidade, né?
1: É isso aí, né, seu Hélio? Para agradar todo mundo que vem aí, o povo, né? É, se sentir bem, né? Bem confortável, né? Exato. E a gente sempre está trabalhando para isso, né, seu Hélio? Exato. E sempre agradecer o senhor que sempre está aí com nós aí também, já há quantos anos aí, não sei.
2: É,
1: e por muitos anos aí vamos continuar, se Deus quiser.
0: Vamos continuar por muitos anos, se Deus quiser, né?
1: É, mais uns 15, 20 anos, 30.
0: Ou mais.
1: Ah, se Deus quiser, né, seu Hélio?
0: É, mas quando não tiver por aí, tem aquele cara ali, o Cris, tem o Júlio César. Eu já estou preparando uma equipe boa aí para nos substituir quando se aposentar, viu? Né? Mas que bom, temos alguns apoiadores aqui, você me passava aqui, onde é que estão minhas anotações aqui, que está ajudando vocês também, né? Né? O Bazar Seminho, Vermelho e Família, Tinta Souvenir de Ampere, a Copacol, o João Batista Becker, o prefeito Paulinho, a RK Móveis, a Câmara de Vereadores, precisa também do apoio do pessoal, né, Vermelho?
1: É isso aí, né, seu Hélio? A gente pede o apoio sempre, né, para ajudar, que o senhor sabe que não é fácil, né, cara? Hoje as coisas a gente tem que comprar tudo e custa caro, né? Então a gente pede sempre o apoio e o pessoal sempre está ajudando nós, hein, né, seu Hélio?
0: Tá bom, e o cafezinho aí, hein?
1: Ah, tava bom, né, seu Hélio? Hoje caprichado, né? Tranquilo?
0: Obrigado, Vermelho! Cafezinho aí. Vou trazer as senhoras aqui para dar um bom dia. Pessoal que vai trabalhar na cozinha, olha, eu tenho uma relação aqui de nomes. Vamos convidar uma para vir dar um bom dia aqui. A dona Cleusa, venha para cá, dona Cleusa. A Cleusa, a Maria, a Terezinha, a Brandina, a Adri, a Eliane, né, na salada, a Mária, a Flávia, a Lúcia, a Elisabete. Venha cá, dona Cleusa, para dar um bom dia aqui para o pessoal e dizer o que, é que vocês estão preparando aí para a cozinha. Aí. Bom dia.
3: Bom dia, programa do Hélio Alves. É, nós temos um café ali, está na mesa ainda, para quem quiser tomar. E daí lá na cozinha tem salada de repolho, tem tomate, tem maionese, cuca, pão e bolo. E queria convidar todos que venham prestigiar a nossa festa aqui no Pedregulho. Uma festa bonita, bastante gente que estão vindo. E agradecer todo o povo que está aqui trabalhando, se esforçam para fazer para acontecer a festa, porque só uma ou duas pessoas não conseguem, né? Então, a maioria, né, do pessoal estão aqui, estão ajudando. Queria agradecer a todos.
0: Venha para cá, todas as mulheres aqui, para nós fazer uma foto aqui durante o programa. Vem para cá, mulherada. É, tudo preparado aí, tudo. Vamos fazer uma foto, né, Cris? Caprichadinha aí. De todo...
3: Daí eu queria também convidar todo o povo para o matiné à tarde, com a banda Os Calientes, que estão fazendo sucesso no município do Pinhal. Uma banda boa, boa, todo mundo gosta, e venham para se divertir à tarde.
0: Venham para dançar, faz uma foto aí, Cris, mas capricha, que a gente fique bonitinho aí na foto aí. Que maravilha, o pessoal vem para cá, vem participar. Eu, como eu disse, sempre tem que ter alguém para trabalhar. E as meninas estão prontas para o trabalho, né?
3: Temos tudo pronto. Olha, nós estávamos desde as 6 horas aqui hoje.
0: E aqui a dona...
3: Maria.
0: Dona Maria! É, tem aquela música, né? Ô, Dona Maria, né? Tem uma filha bonita. Ô, Dona Maria, deixa eu namorar a sua filha. Bom dia, Dona Maria.
2: Bom dia.
0: A senhora também presta serviço aí.
2: Todas as festas que tem, tô aqui ajudando.
0: Então tá bom, Dona Maria.
3: Dona Maria falou assim para mim um dia que eu convidei ela, que eu agradeci ela o ano passado, quando ela trabalhou. Daí ela disse, olha, Cleusa, muito, não precisa nem me agradecer, porque eu me sinto feliz quando me convido para vir trabalhar. A gente é útil na comunidade. Daí eu disse, é bem isso aí mesmo. A gente tem que ser útil para a comunidade.
0: Como eu sempre tenho dito, quem não vive para servir, não serve para viver, não é isso?
3: É verdade, bem isso aí, é o ditado, né, que dizem.
0: Isso aí, obrigado, dona, obrigado, dona Cleusa, obrigado, dona Maria, obrigado a todos. A gente fica feliz de poder contribuir e divulgar essas coisas boas que acontecem em nossas comunidades. Domingo que vem temos a festa na Nova Bélgica, estaremos na Nova Bélgica domingo que vem. Domingo que vem tem a festa no Bom Princípio, não vamos estar lá porque a gente tem um compromisso com a Nova Bélgica. Um abraço a todos da comunidade da Nova Bélgica. Será sorteado hoje uma ficha de churrasco, né, no programa Lopial, que também vai ser transmitido daqui. Né, o Maninho e o Arquimedes, vai ser sorteado uma ficha de churrasco. Tem a festa na Bélgica, tem a festa também lá na comunidade do Bom Princípio, que foi transferida. E hoje também tem grande festa na comunidade de Linha Santa Terezinha, Salto do Lontra. Um abraço para o Roque, para o Alfredo, para a Margarida. Eles queriam muito que a gente fosse lá hoje transmitir o programa, mas não tem como a gente dividir a nossa agenda, né, pessoal? A gente vai agendando, o pessoal vai pedindo e a gente vai com muito carinho. Então, povo aí da Linha Santa Terezinha, que nos dão o carinho da audiência, uma boa festa para vocês. Tenho certeza que vai ser um sucesso, a grande festa. Com certeza o Alfredo, a Margarida, o Roque vão cantar música boa lá para o pessoal. Um grande abraço a todos aí de Salto do Lontra, que tem um carinho especial pela Rádio Ampere e pelo nosso programa. Aquele abraço. No próximo intervalo, o Cristi vai falar do Festival do Pinhal de São Bento, né, que trabalharam e fizeram bonito. Eu fico só tenteando, né, a piazada trabalhando aí. A gente fica elogiando e também, claro, fazendo o trabalho com muita seriedade. E por falar em seriedade, a banda Los Calientes, né, vai voltar para fazer mais uma música para o pessoal, piazada aí que, né, levantam cedo e também capricham naquilo que é bom, que é a música e de qualidade. E vou te contar, olha, não é puxar o saco, mas para animar uma festa, para animar um evento, banda Los Calientes é uma das melhores de toda a nossa região. Com esse comercial, com certeza, né, vai cair algum troco pro Cristi aí, que precisa sustentar o Bernardo. Muito bem. É isso, né, Ademar? É isso, Ademar?
4: É isso aí, seu Hélio. Obrigado aí pelas palavras. Mas a gente procura fazer o melhor sempre, né? A gente sempre procura fazer o melhor. E graças a Deus, pelos comentários, o pessoal retribui pra gente o carinho. Então, isso é muito importante pra gente.
0: E como é que tá a agenda da banda, então? O Nelson que sabe, tu que sabe, como é que tá a agenda?
4: É, até o final do ano não tem vaga, né?
0: Ah, é?
4: É, o ano que vem, em janeiro, já tem evento, fevereiro já tem alguns, e o pessoal tá...
0: Fevereiro vocês vão estar no Lazzarotto? Já contrataram vocês?
4: É, isso. Lazzarotto.
0: É. Lazzarotto.
4: É um dos lugares também.
0: É, lá o negócio, o furo é mais embaixo, viu? Lá claro. 3, 4, 5 mil pessoas... É.
4: Verdade. É. A última festa lá foi um grande sucesso, né?
0: É, sim, sim. Antes de vocês tocar a música, eu queria agradecer ao pessoal da internet aqui do Pinhal de São Bento, que é
4: o Rogério,
0: né?
4: Fibernet.
0: 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O que o Semin quer? Depois eu falo, ele não quer falar? Então agora sim, liberado para vocês.
5: Beleza, Hélio. Primeiro vou mandar um abraço pro pessoal de Ampere, que tá mandando mensagem aí. Meu amigo Emir Marafon aí. Meu amigo Preto Prestes, estão avisando que de tarde vão vir para cá. Venham mesmo, venham arrastar o pé. Que vai ser mais ou menos desse jeito assim, ó.

0: Estamos na comunidade do Pedregulho, grande festa, banda Los Calientes, né, fazendo animação e à tarde grande matinê com entrada franca, todos convidados a participar. 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Estamos ao vivo, um abraço a todos que estão acompanhando a gente, um abraço ao Samuca, Dona Geni, nossos vizinhos que estão com a gente, aquele abraço aí, obrigado, e os demais que estão mandando alô no meu celular, aquele abraço a todos vocês, muito obrigado pelo carinho, muito obrigado pelo prestígio que vocês dão para a gente levanta cedo e com muito carinho, a gente vai até as comunidades, 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Nosso livro ouro destaca hoje o aniversário da Ana Paula Mendes, de Blumenau, Santa Catarina. O nosso amigo Marcos Franciscone, vereador aí de Manfrinópolis, grande Marcos, está de aniversário hoje. A Olívia de Souza mora em Curitiba. O Gelson João Bortolomedi, de Ampere. Joab da Silva Rosa, de Flor da Serra do Sul. Ana Maria Alves, minha tia, que mora em Laguna, Santa Catarina. Erci Lazarotto, seu Erci Lazarotto, que mora em Bento Gonçalves. Perino Correia Prestes, que mora na linha Toledo Pranchita. E ainda a Rosenilda Gonçalves Jagunzesc de Ampere. São aniversariantes que estão no nosso livro Ouro. Meu amigo Christian, microfone para ti, para dar um bom dia. E gostaria que você passasse também os classificados, vocês que fizeram um belo trabalho ontem no Pinhal de São Bento, mais uma vez, graças a Deus, toda a nossa equipe, né? E você com o microfone, bom dia, seu Christian Leias, bom dia.
1: Bom dia, seu Hélio, bom dia a todos aí que estão presentes aqui na festa, também o pessoal que está assistindo em casa, o pessoal que está nos ouvindo através das rádios. Estamos aí novamente com mais um programa e, como o senhor bem disse, ontem a gente fez sexta, feira e ontem, sábado, a gente fez a transmissão aí, a cobertura do festival que aconteceu aqui em Pinhal de São Bento. Foi um grande sucesso, parabenizar toda a organização, administração e todo o pessoal que trabalhou aí para a execução desse festival que aconteceu ontem e sexta-feira. E ontem foi a grande final, né? Vou ler aqui para vocês todos os ganhadores, né? Os que se classificaram entre os 10 primeiros colocados da categoria infanto-juvenil e também adulto. Vou começar pela infanto-juvenil, né? Ao décimo lugar ficou Alice dos Santos, Pranchita. Né? Também em nono lugar, Guilherme Bueno de Oliveira Guglielme, aqui do Pinhal de São Bento, conterrâneo aqui dessa terra. Em oitavo lugar, Maria Júlia Vargas de Souza, cantou a música Abandonada, é de Manfrinópolis. Né? Em sétimo lugar, o Anjo Gabriel Lange Coelho, de Pranchita. Em sexto lugar, Davi Antônio Canzi, também de Pranchita. Em quinto lugar, José Guilherme Friso, né, cantou a música Irmão da Lua, Amigo das Estrelas, de Manfrinópolis, ele é de Manfrinópolis. Em quarto lugar, Ana Laura Manete, de Santo Antônio do Sudoeste. Em terceiro lugar, Júlia da Conceição Pilate, de Santo Antônio do Sudoeste. Em segundo lugar e primeiro lugar, dois cantores de Ampere, né? Segundo lugar, então, ficou a Isadora Martins Vinck, de Ampere. E primeiro lugar, Antônio Gabriel Américo da Costa, também de Ampere. Antônio, que já cantou aqui no nosso programa, inclusive foi meu aluno, parabenizar ele, que foi muito bem ontem na apresentação, né? Sexta e ontem, né? Então, acabou ficando em primeiro lugar. Parabéns aos ganhadores e todos que participaram também, porque, assim como o Júlio César falou ontem durante a transmissão, não é tão simples você subir num palco, ainda mais para um festival, que as pessoas vão estar olhando para você e ainda fazendo, sendo jurado, né, avaliado pelos jurados, né? Então é uma responsabilidade e uma coragem e tanto, né? Então vamos para os ganhadores da categoria adulto. Em décimo lugar ficou Edivaldo Alves Ferreira, de Bom Jesus do Sul. Em nono lugar, Jair e Juarez, aqui do Pinhal de São Bento. Também em oitavo lugar, Juarez Pereira, de Ampere. Em sétimo lugar, Euclides e Genesi, lá de Ampere. Em sexto lugar, João Carlos e Vitinho, de Pinhal de São Bento. Em quinto lugar, ficou Luiz Alberto e Aristeu, de Santo Antônio do Sudoeste. Em quarto lugar, ficou a Vanessa Alves Carneiro Freire, de Manfrinópolis. Em terceiro lugar, ficou os irmãos Maurício e Mauriano, de Santo Antônio do Sudoeste, mas estão aqui do Pinhal de São Bento, né? Maurício e Mariano. E em segundo lugar ficou a Denise Regina Miller, de Santo Antônio do Sudoeste. E em primeiro lugar ficou Jefferson e Felipe, né? De Bom Jesus do Sul, cantou a música Fim de Noite. Esses foram os ganhadores aí da, desse festival que aconteceu nesse final de semana aqui em Pinhal de São Bento. Sueli.
0: E bom trabalho para vocês, ótimo. Parabéns pelo trabalho. Eu sempre tenho dito para toda a nossa equipe, para você, quando a gente faz com o coração, fazer bem feito, não adianta você só ir lá fazer pela metade. Parabéns pela transmissão, assistir parte dele, inclusive está no YouTube, quem quiser assistir, assim como o nosso programa, né, Cris? A gente procura fazer o melhor para ter boa visibilidade e boa audiência, né, meu parceiro?
1: Isso mesmo, senhora. A gente se dedica aí para fazer um bom trabalho. Para você que está em casa aí assistindo o conforto da sua casa, nossos programas no domingo, as coberturas que a gente faz, que foi o caso do festival, a gente faz sempre o melhor, o nosso melhor para que ocorra tudo certinho. Inclusive, nossa equipe está de parabéns. Parabéns para o Júlio César, aí, que conduziu o festival muito bem. Ao Richard, também, que me ajudou aí nas imagens. E a gente fica muito feliz aí com os elogios que a gente vem recebendo de todo o trabalho que a gente faz em toda a região. Graças a Deus, estamos se esforçando e hoje estamos colhendo um pouco dos frutos de exatamente muito esforço e conhecimento que a gente sempre busca sem parar.
0: Ok. Obrigado, Cris. Vira a câmera para mostrar o café. Faz favor aí de dar uma... Mostra o salão aqui, o pavilhão, o pessoal trabalhando. Vai, vira a câmera aí para mostrar o cafezinho, que foi muito gostoso. Né? O pessoal que está nos acompanhando aqui, muito obrigado. O Cris vai mostrar aí, ó. Vai dar uma filmada aí. Né? Tem até um chimarrão aí. Depois eu queria uma cuia aí, seu Ademar, tá bom? Seu Hélio, anuncia aí qual é o contato para reservar churrasco aí no Pedregulho, que eu quero ir nessa festa. Então, quem quiser falar com o Vermelho, 999-20-7021, 999-20-7021, manda o recadinho aí. 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Queria convidar para vir aqui o Bernardelli, que é secretário de esporte também. Está por aí o vereador Silvestre para vir dar um bom dia aqui no nosso programa também, trazer alegria. Venha para cá, Silvestre, não fique só tomando café, homem. Não tomou café em casa? Venha para cá para dar um bom dia para o pessoal. Obrigado a todos que estão nos acompanhando. Né? Obrigado, muita gente mandando alô e a gente agradece de coração a todos que estão conosco acompanhando. Bom dia, você veio só para tomar café aqui, homem? Pelo amor de Deus. Bom dia, vereador Silvestre.
2: Bom dia, Hélio. Bom dia aos ouvintes da Rampieri. Bom dia a todos que já estão aqui nessa comunidade. Então, o café, Hélio, é servido para tomar. E aí, chegamos agora aqui, um excelente café, né? As mulheres estão de parabéns. A comunidade toda do Pedregulho está de parabéns, né? Pelo café e pela iniciativa aqui da festa. Está tudo bem organizado, né, Hélio? Então, agradecer a você também por esse trabalho que você faz com as nossas comunidades e toda a nossa região aí. Você está de parabéns mais uma vez. Ontem tivemos lá em Pinhal de São Bento um grande evento, o nosso primeiro festival aí intermunicipal. Foi um sucesso sexta-feira, com várias e várias duplas e se apresentando e cantando. A Rádio Ampere estava lá também transmitindo. Que bom, e ontem a final foi ótima, excelente, com certeza quem participou lá está de parabéns e também a administração. Eu já agradecer também a administração, a todos que organizaram, em nome da Márcia Semin, que está de frente aí com a cultura, ótima organização. E correu tudo certinho, né? Muita chuva durante a semana, mas terminemos com chave de ouro ontem.
0: Lembramos que esse não é o Canta Pinhal. O Canta Pinhal é nacional, né? Esse é um festival mais do Pinhal, de Santo Antônio, de Pranchita, de Bom Jesus, de Manfrinópolis, de Salgado Filho, de Ampere, mais próximo, né? É um novo projeto, muito obrigado à administração pelo apoio também, é um novo projeto de um evento cultural, né, vereador?
2: Com certeza, né, Hélio? Não é o Canta Pinhal, né? Inclusive, duas vezes que eu participei das diretoria, a gente promoveu junto com você o Canta Pinhal. Então, o Canta Pinhal é regional, é interestadual, né? E esse aí, não. É 5, 6 municípios aqui da nossa região, mas um nível ótimo, né? Os nossos cantores aí, com certeza, tem bastante cantores mirins, ótimos, né, na nossa região. É que nem a nossa banda aqui, Los Calientes, né? Em nome do Ademar aí, muitos anos eles começaram, e é uma ótima banda que a gente tem no município e que canta e anima nossas promoções aí na região toda aí, né?
0: Que beleza. Bernardelli, venha cá dar um bom dia, secretário, já tá o Marcinho aí. Traz o chimarrão para cá, Marcinho, daí. Traz o chimarrão para cá, homem. Bernardelli, secretário de esporte, lançaram aí o projeto das escolinhas aí. Parabéns. Bom dia.
3: Bom dia.
0: Pega o microfone na mão.
3: Bom dia, seu Hélio, bom dia a todos os ouvintes da Rádio Ampere. Com certeza, seu Hélio, estamos muito felizes. 156 crianças inscritas no projeto. Então, chega aí, Márcio. Então, para nós que estamos à frente do departamento, nós só temos uma palavra que é gratidão à administração por acreditar nesse projeto, e que traz muitos benefícios às nossas crianças. Então, quero agradecer imensamente ao prefeito Paulo, o vice Paulinho, também o Márcio, presidente da Câmara, e todos os vereadores, que era uma reivindicação antiga, e graças a Deus deu tudo certo. Estamos já com os treinamentos, já começou terça-feira os treinamentos, fizemos a abertura sábado, dia 5, já está em andamento os treinamentos. Até essa semana, já avisando, de repente, aí vai ter 1, 2 dias que não vai ter treino, por motivos que vamos estar em manutenção da cobertura do ginásio. A empresa está para chegar amanhã para fazer os reparos e pintura da cobertura com a borracha líquida. Então, vou ver com o pessoal da empresa se precisa 1 dia, 2 ali não ter atividade física durante o dia, porque eles precisam fazer a lavagem, fazer toda a parte, para depois fazer a pintura. Mas isso aí, durante a semana a gente vai estar, então os pais e os alunos já ficam meio que alerta, se precisar, não vai ter treino. Então, a gente só tem a agradecer mesmo a Deus por nós estar com saúde e nós estar buscando essas oportunidades para nossas crianças. Então, ontem também, já aproveitando o engatilho, quinta-feira não teve o nosso jogo da Isupar. Foi transferido por motivos de chuva, que era do masculino lá em São Jorge do Oeste. Vai ser quinta-feira da semana que vem, e ontem a gente foi a Boa Esperança de Iguaçu com o feminino. Tivemos o êxito 4-2, ganhamos o jogo lá em Boa Esperança, então queremos dar os parabéns ao professor Giba e todas as atletas que foram ontem. Então, nossos parabéns a elas, uma vitória importante. Sábado, o último jogo da fase de classificação em casa contra a Renascença, às 18h30 da tarde. Então, nós só temos a agradecer, seu Hélio, agradecer as oportunidades que nós estamos dando a todas as pessoas, tanto no adulto, tanto no infantil, com escolinhas, campeonatos, campeonato de bocha, que está para quase meia fase já aí, indo para a segunda fase de classificação. O campeonato suíço também a gente vai iniciar. Teve uns contratempos aí também, por causa do... não estava liberado ainda as pinturas lá em cima, então nosso engenheiro não liberou ainda para fazer as rodadas, que estamos revitalizando toda a parte de estrutura lá também do campo municipal. E também vamos estar participando do campeonato regional em Santo Antônio do Sudoeste, da Copa Abril Limp também, futebol de campo. Então, esse segundo semestre vai ser bastante atividades, é para todos, para todas as idades, tanto da escolinha dos jovens de 5 a 17 anos e também os adultos, tanto na Isupar e também no futebol de campo. E fazer um convite aos pais. Os pais que gostam e venham prestigiar seus filhos na escolinha, tão bonito. Ontem de manhã, né, o vereador Márcio estava lá também, levou a sua menina lá também. Assistiu os treinos. É muito bonito ver nossas crianças felizes, correndo, o professor passando as regras que ele precisa passar e eles obedecendo. Então, assim, é muito bonito. E que Deus abençoe a nossa escolinha, que seja um projeto de muitos e muitos anos, e eu tenho certeza que vai ser, seu Hélio.
0: Obrigado, parabéns pelo trabalho. Meu amigo Márcio Menin, que é o nosso presidente da Câmara de Vereadores, tomando chimarrão também aqui. Eu vi que aqui a Câmara, aliás, eu participo de todas as sessões, né? A gente faz cobertura dos trabalhos deles, né? A gente vê que os vereadores sempre tem gente lá pedindo um apoio, e a gente a gente que passou por isso, a gente sabe que não pode ser dinheiro da Câmara de Vereadores, tem que ser particular. Então, praticamente, o subsídio que eles ganham vai tudo para a rifa, para a festa, para ajudar. Eu sei que sempre tem gente lá pedindo, e não é diferente aqui no Pedregulho, o apoio. Mas o importante é a Câmara estar junto com a comunidade, né, presidente Márcio? Bom dia.
4: Bom dia, Hélio. Com certeza, tomando um chimarrão, essa cuia é tanto grande. Olha o peso dessa cuia, homem. Só o símbolo aí, não sei. Isso, vereador. Agradecer ao vereador Silvestre, nosso diretor do esporte, o Rude. Então, a Câmara, como você falou, sempre parceiro das comunidades aí. Agradecer a todos os vereadores, que sempre que a gente comunica, as comunidades vão lá pedir um apoio, um auxílio, a gente sempre ajuda, né? Então, aí os vereadores sempre estão aí, sempre dispostos a ajudar. Isso é um trabalho que a gente faz também com as comunidades. Então, eu sempre digo, a Câmara de Vereadores está aí para ajudar, sempre na administração e, com certeza, a nossa população aí, o nosso povo. E hoje, aí com essa grandiosa festa no Pedregulho também, parabenizar toda a gurizada aí da churrasqueira trabalhando, as mulheres já aí na cozinha. Então, uma grandiosa festa hoje. Então, vou chamar o povo que venha participar com nós à tarde, um grande matiné com os Loutos Calientes. E vamos que vamos, né, Hélio?
0: Isso aí. E agora o comercial. Se você quiser projetos para a agricultura, chame o Márcio Menin, que além de vereador, ele é técnico agrícola e presta esse serviço para o Pinhal e para a região. O comercial do teu trabalho, homem.
4: Isso, Hélio. Então, além de vereador, atendemos o povo aí, fizemos o nosso trabalho lá como legislador, né, do Poder Legislativo, vereador. Temos a nossa empresa também, nosso escritório, onde fizemos, atendemos aí o pessoal da nossa agricultura, sempre apoiando, sempre ajudando, na linha de Pronafes, né, em todos os bancos, investimento, Pronaf de custeio, que agora tem os custeios das lavouras, o pessoal vai plantar milho, plantar soja, com esse El Niño que está aí. 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Então, todo o pessoal da região, principalmente o pessoal do nosso município aí, que precisar do nosso trabalho, chega até ali no escritório, que a gente está ali para atender da melhor maneira possível.
0: Feito comercial. Obrigado, Piazada. Obrigado pela presença de vocês. Um bom chimarrão. O vereador Silvestre disse, mas tem um vermelho nessa cuia aqui. Tem aqui um vermelho. Como é que mostra o vermelho aí da cuia aí? Ó, essa cuia é de um colorado aí, ó. Tá aí, ó. Aliás, os colorados ontem se cobraram do que a Chapecoense fez pro Corinthians. Ganharam, né? Agora, quem não está muito legal é os gremistas, né? Então, lá na Rabeira, os gremistas, um abraço, gremistas e colorados aí, tá bom? Muita gente mandando alô aqui, depois eu queria que o Cris abrisse aí para a gente, próximo intervalo, para você falar aí, agradecer o povo, Cris. Estou vendo uma bela transmissão aí e muita gente mandando, participando aqui. Mas vamos fazer o Piazada trabalhar? Vamos fazer duas músicas em seguida, já que nós falamos bastante, pode ser, Piazada? Piazada, modo de dizer, né? Gurizada da Los Calientes aí. Seu Ademar e Nelson e Matheus.
5: É isso aí, seu Hélio. Tamo aí, vamos fazer música. Então o Nelson vai passar a agenda da gente nas próximas eventos aí. Aí depois vem música.
6: Vamos aproveitar então, passar alguns dos eventos que a gente tem pela frente. Hoje, claro, aqui na linha Pedregulho, todo mundo convidado à tarde, grande matinezão, né? É dia 19, sábado próximo, baile da primavera, uma promoção do Colégio Cândido Portinari, lá no bairro Nossa Senhora das Graças, né, Matheus? Vai ser lá de novo.
5: Isso.
6: Todo mundo convidado. Dia 27 de setembro, a gente vai estar num almoço lá na Santa Cruz Pranchita. Dia 11 de outubro, a gente vai estar lá no Salão do Seu Nenê, linha São Paulo. Todo mundo convidado, matinezão. 18 de outubro, festa do padroeiro de São Judas, Santa Isabel do Oeste. Todo mundo convidado aí, gente. Dia 31 de outubro, baile dos servidores do Pinhal São Bento. Em novembro, dia 7, a gente vai estar na Rua Coberta, aí no Pinhal. Dia 8, festa de Nossa Senhora das Graças, lá em Ampere. A gente volta Nossa Senhora das Graças de novo, dia 8 do 11. Dia 14 do 11, grande jantar dançante, aí no 16 de novembro, em comemoração aos 16 anos da banda Los Calientes. Grande jantar aí, e um bailão depois, todo mundo convidado, nossos amigos aí, que sempre acompanham a gente. Daqui uns dias já vai ter as fichas aí na praça aí, né, Demar? Vai...
5: Já a partir da semana que vem já vai estar distribuídas as fichas aí.
6: Beleza, então. Dia 22 de novembro, festa em Canzianópolis. Dia 20 E 9 de novembro, Boi no Rolete, lá no Parque Santa Terezinha. A gente vai estar animando, todo mundo convidado. Dezembro tem vários eventos particulares aqui, que é encerramento do ano, né? Mas dia 6 de dezembro a gente vai estar no JM. Dia 12 de dezembro, baile de formatura do Cecília Meirelles no parque, né? E dia 26, aí já é o casamento em Ampere, tem os encerramentos de empresa aí. E, como o Hélio falou, dia 7/2 de fevereiro de 2027, a gente volta na Lazzarotto, grande festona aí, todo mundo convidado.
5: Presença a próxima seleção, a galera de Curitiba, meus familiares e amigos de Curitiba que curte o programa do Hélio todo domingo, vou mandar para Curitiba essa então. Todos vocês aí, vai essa próxima seleção.

Essa é a banda Los Calientes, que vai fazer todo mundo dançar hoje aqui no Pedregulho, nessa grande festa no dia de hoje. Venham para cá, entrada franca. Vem para cá, maninho, para dar um bom dia. 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Muito obrigado. Muito obrigado também às empresas que caminham com a gente todos os domingos nas comunidades. 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

0: 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Depois do Maninho falar, eu quero que o Christian agradeça o povo aí, seu Christian. Não é? Muita gente participando e a gente fica feliz. É o resultado do trabalho que a gente faz com amor e com muito carinho. A gente sempre agradece a Deus, né? Porque a gente tem um... Às vezes as pessoas perguntam para mim, oh, como é que você faz e tal, né? Tá aqui, tá ali, que nem domingo passado, né, Maninho? Que tivemos uma agenda desde as 6 horas da manhã. É porque a gente faz com amor, com carinho, e a rádio vai aonde o povo está, e graças a Deus, Deus nos dá vida e saúde, garganta, a gente se cuida bastante também, para que a gente possa prestar esse serviço às nossas comunidades. E logo mais, depois, né, do culto aqui, 10h30, começa o Alô Pinhal com o Arquimedes, quer dizer, com o Maninho, porque o Arquimedes só fica... É. Bom dia, seu Maninho.
1: Bom dia, Hélio, bom dia, comunidade do Pedregulho, bom dia, banda Los Calientes, que vem animando todas as festas da nossa região e, por sinal, uma festa melhor que a outra, né? Então, parabéns a esta comunidade, parabéns à associação aqui dos agricultores, a esse centro de evento, Hélio. Do domingo passado, então, nem se fala, desde as 6 horas da manhã, até comentei com a vossa pessoa, quando cheguei, que tem que ter vontade, né? Ir para Santa Terezinha, apresentar no Ampere e voltar depois de meio-dia, cantar o show de prêmios, né? Tem a família em casa, então a gente tem que gostar, né? E a gente gosta do que faz, então com amor, com carinho, com respeito. Agradecer o Cris aí também na produção, que tem ido junto com nós com esse ótimo trabalho. Ontem no Pinhal de São Bento, parabéns para a Rádio Ampere e o pessoal que trabalhou, a administração que fez lá o seu trabalho. Olha que transmissão, eu trabalhei a noite toda, as 2 noites, no caixa da Copa, junto com a cozinha, então estão de parabéns, né? E um abraço a todo o povo desta comunidade. Também falar um pouquinho, Hélio, vai ter aí a festa de Nossa Senhora Aparecida no Lajadinho, 12 de outubro. O pessoal quer fazer uma procissão com carreata dos carros esse ano, mudando o roteiro, mas isso eu vou falar no programa depois. Um abraço a você e continue com essa coragem, com esta saúde que Deus proporciona para você, tio Hélio, que com certeza você vai trazer muito carinho a muitas comunidades, muito trabalho. Parabéns pelo seu trabalho e que Deus abençoe sempre esse programa Comunidades.
0: Se pedir a música Não Te Quero Mais e Rosa Branca e Morena Faceira, se não tocar com Hélio Alves, a rádio sai do ar.
1: Sai do ar, é verdade. Eu agora já, até hoje cedo, escutei. Tem mais gente que está respeitando essa norma na Rádio Ampere. O Robertinho no Fogo de Chão, onde... Vamos trazer para dona Jovil de Vargas, né, a Morena Faceira. Mas hoje eu vou rodar com o patrão Hélio Alves. Então você já viu como é que é as coisas, né?
0: É assim, é assim. Valeu, Maninho. Grande Maninho. Obrigado, Maninho, pela participação, pela parceria que nós temos com muito carinho. Ô, seu Cristi, pode dar um alô aí, Cristi, do pessoal que está, não é, que está assistindo a gente. Inclusive, eu quero mandar um abraço ao pessoal que está na Austrália. Até mandei as fotos aí, ele está na Austrália, meu amigo amado D'Agostini. Dá para mostrar as fotos? A internet leva a gente para o mundo, pessoal. Tem gente na Itália, na Argentina que assiste, na Suíça o pessoal assiste o nosso programa. Fora o pessoal do Brasil, em várias partes aqui, várias... Aí o meu amigo amado, ó, tem gaita, ele está na Austrália, não é, passeando, né, e mandou pra gente, tem mais uma aí que ele mandou pra gente. Que alegria, seu amado e sua esposa estão num barco, num rio, né, na Austrália. Então a gente fica feliz, um abraço, amado, pela internet, ele está acompanhando a gente lá na Austrália. Um abraço a Cleusa também, que é da Austrália, né? Que acompanha em Dubai, eu acho que ela está, é isso, né? Ela sempre acompanha a gente. Não sei se Dubai é na Austrália, na Austrália não é, né? Eu não me dou muito com essa parte aí. Mas a Cleusa assiste a gente em outros países. Tem gente na Itália, os Freis, né? Tem muita gente aí. E gente que está aqui pela região e que está mandando alô, né, seu Cristi? É isso? Agradeça aí. Vamos lá, vamos lá.
2: Isso aí, isso, Hélio. Muita gente participando no nosso programa hoje de manhã. Então, deixando um abraço para todo mundo que está comentando, tanto no Facebook como no YouTube. A galera está participando, a gente fica feliz. Afinal, a gente faz o programa aí para vocês no domingo de manhã com muito carinho. Um abraço para o Sérgio de Costa, está dando seu bom dia aí. Que Deus abençoe todo mundo. Também a Rosa de Grau, deixando seu bom dia. A Mauri Alves, deixou seu bom dia aqui no Facebook. Também a Fátima Rebelato. Nilce Bueno da Cruz, desejando uma boa festa para todos. Também a Terce Ebre, deixou seu comentário. Valdir Schutz, de Francisco Beltrão. Também o Newton Barbacov, desejando bom dia a todo mundo aí. A Sônia Machado Pires, dando bom dia para todo mundo. Joaquim Martins Neto, lá de Estância Velha, no Rio Grande do Sul. Valeu, Joaquim. Um abraço também ao nosso amigo Daniel Bart, aí da Vargem Bonita. Bom dia, ótima transmissão. Um abraço para o Daniel Bart, da Vargem Bonita. Valeu, Daniel. Daqui a pouco vai estar por aí, com certeza, né? Nosso amigo Nelson Chicoski também está assistindo, está desejando um ótimo dia para todo mundo aí. Também o Manuel Santos Araújo, bom dia. Um grande abraço aqui de Balneário Camboriú. Mas que beleza. Não dá para ir na praia hoje, que tá meio friozinho, né? Um ventinho fresco, mas tá acompanhando a gente. Um abraço para o Manuel. Também a Eleni Alves do Santo, tá assistindo a gente lá em Joinville, Santa Catarina. Pessoal, assiste de onde tiver internet, a Rádio Ampere está presente. Então, a gente fica feliz aí. O pessoal do YouTube também tá deixando seu recadinho. Um abraço para Zeli. Zeli Kozer, a Isa Zeli.
0: Ande, nossa diretora da PAI.
2: Isso mesmo.
0: Com certeza o pessoal ainda está meio cansado, né? Porque trabalharam muito essa moçada da PAI para o nosso show de prêmios. Um abraço para a minha diretora e seu esposo aí no 45, acompanhando. Um bom dia. Aproveitar, Cris, para mandar um abraço para o tio Zé, né? Que está lá em Antônio Prado, Rio Grande do Sul, acompanhando o programa. Muito obrigado, tio Zé. Um abraço para vocês aí. Não é? Um abraço do coração, que é tio do Luciano, da Cris, estão lá em Antônio Prado, acompanhando o nosso programa. Que beleza! Um abraço para a família Sartori, você já agradece mais gente aí. Um abraço para a Kika, 50 anos de loja Sartori. Muito obrigado pela bela foto com toda a equipe da Rádio Ampere aqui. Tá bom, nossa amiga Kika? A Sartori tem uma loja, né, tradicional aqui em Ampere, e completando 50 anos no mês de setembro. Um abraço para vocês, muito obrigado pelo carinho da família Sartori que tem com a gente. Tive o privilégio de ser o indicador para dar o título de cidadão honorário para o seu Laurindo Sartori, quando completou 50 anos de casado. Toda a família Sartori, um grande abraço, muito obrigado pelo carinho que vocês têm. Bom dia, meu amigo Hélio e Christian, o Betão lá de Porto Alegre, mandando um alô para nós aqui, Cristi, também, acompanhando a gente lá em Porto Alegre. Aquele abraço, os amigos da Sede da Luz, todos os amigos aí. Um abraço para todos vocês que estão acompanhando o nosso programa. Mais gente daí, seu Christian.
2: Sim, mais gente, seu Hélio. Bastante gente participando do nosso programa. Um abraço para o Ed Marcos, né? Bom dia, seu Hélio e Christian. Um bom domingo para vocês. Manda um abraço aí para os tios do Pedregulho, tio Landino e tia Lourdes, um abraço e boa festa. Esse é o Edmarcos, está mandando aquele abraço também.
0: É o senhor Landino, que tem 90 anos já, hein?
2: Olha só
0: aqui. O Edmarcos é o pai do nosso gaiteiro, né? É isso, né, o Edmarcos?
2: É.
0: Aí, todo o pessoal.
2: Edmarcos Juste, isso aí, um abraço então. Também nosso amigo Ivomar Raier, lá de Curitiba, bom dia, ótimo programa. Um abraço para o Cris e o tio Ademar e toda a família. Valeu, Ivomar. Um abraço para vocês aí em Curitiba. Está trabalhando hoje, acredita? Está trabalhando.
0: Nossa, que maravilha.
2: É um exemplo, né? Um abraço, Ivomar. Obrigado por estar participando aí do programa e acompanhando nós aí de Curitiba. Um abraço para toda a família. Também a Vera Lúcia Becker. Bom dia, Hélio. Um abraço aos meus parentes de Ampere, irmãs, cunhados e sobrinhos. Então, quem está mandando é a Vera Lúcia Becker. Um abraço. E você que não deixou seu recadinho, fica à vontade para para deixar seu recadinho, compartilhar nosso programa, se inscrever nos canais da Rádio Ampere aí. E se você deixar o recado, daqui a pouquinho a gente já vai mandar aquele abraço de novo.
0: Tá bom, Christian. Um abraço a todos. Já estamos quase chegando ao final do nosso programa. Muito obrigado a todos que estão acompanhando a gente. Recebo aqui, lá de Foz do Iguaçu, Castelli, Sérgio Castelli. Um abraço, muito obrigado em Foz do Iguaçu, amigo meu lá da Sede da Luz, aquele abraço. Vamos preparar a banda para a última aí, meu amigo Nelson e o pessoal aí da banda que vão animar o grande matinê hoje à tarde aqui no nosso querido Pedregulho, município de Vinhal de São Bento. Então um abraço à família do Sérgio Castelli lá em Foz do Iguaçu, mandou um áudio, depois eu vou ouvir, agora não tô conseguindo ouvir, né? Estamos no ar aqui, mas um abraço para a família Castelli e todos aí de Foz do Iguaçu, muitos amigos, família Milioli, todo o pessoal que acompanha o nosso programa, aquele abraço lá em Enéas Marques, o Vilmar Lima, o Adriano lá em Barracão, não é? Aquele abraço para todos vocês, muito obrigado pelo carinho. Vamos trazer essa banda aí então com a última do nosso programa. Bom dia, vem cá, quero mostrar a senhora aqui na tela aqui. Bom dia, dona
3: Tereza, Onísio.
0: Tudo bem, dona Tereza?
3: Tudo, tudo bem.
0: Já veio na festa?
3: Já. Tá bom. Agora há pouquinho.
0: Como é que tá a saúde, dona Tereza?
3: Tá boa.
0: Tá boa? É, que alegria. Quantos aninhos, dona Tereza?
3: 76, vou fazer agora dia 21.
0: Oh, que maravilha. 76, dia 21. Abraço a nona Onísio com a gente aqui no nosso programa. Então, meus guri, muito obrigado pela força de vocês também. Tudo que é feito com amor dá certo, com carinho, né? E muito obrigado mais uma vez pela parceria lá no Nosso Senhor das Graças, é 8 de novembro, né? É, eu acho que eles vão contratar vocês já para tocar de tarde.
4: É, já tá certo, dia 8
0: lá.
4: Já
0: tá certo?
4: Sim.
0: Isso aí.
4: Tá contratado já.
0: Eu que indiquei lá, veio a minha comissão aí, tá? Eu que indiquei. Então, né, vamos lá então, quer dizer, vocês participam de manhã com o programa lá também? Ademar, fique à vontade.
5: Valeu, seu Hélio, muito obrigado pela parceria. Obrigado pela oportunidade.
0: Nós que agradecemos.
5: Da Rádio Ampere, não só para nós, mas para todas as bandas, todas as duplas que participam. Você sempre está divulgando e ajudando a gente e todo mundo. Então, de coração, nosso muito obrigado a você e a equipe toda, o Cristian, o pessoal da Rádio Ampere, nosso muito obrigado. Vamos fazer a última então, Nelson?
6: Beleza, deixa eu mandar um abraço primeiro. E a gurizada de Ampere que está me mandando mensagem aqui. Eu não consegui olhar todas, mas o meu amigo Jorceli Hudson, obrigado aí pelo carinho aí, por estar acompanhando a gente. Ele está oferecendo a moda aí para toda a gurizada do setor lojário lá. Aí para vocês aí, Iguaria Campeira.

0: Muito, muito, muito, muito bom. Muito obrigado, banda. Obrigado, Nelson. Obrigado, Matheus. Obrigado, Ademar. Obrigado, nosso gaiteiro, que é o...
1: Guilherme.
0: Hã?
1: Guilherme?
0: Guilherme. Tem que gravar o nome do Guilherme também. Obrigado, Christian, nosso produtor, que vai continuar por aqui. Depois tem o Alô Pinhal, que será transmitido também direto. Obrigado a Fibernet, que coloca a internet para nós. Muito obrigado, Rogério. Essa geração de imagens é feita pela internet. Muito obrigado de coração. Obrigado a todos aí, né? Tá certo? Todos que colaboram com o nosso programa, também os nossos apoiadores, os patrocinadores aqui da Festa, o Bazar Semim, Vermelho e Família, Tinta Souvenir de Ampere, Copacol Cooperativa, João Batista Becker, Prefeito Paulinho Falcade, RK Móveis, Câmara de Vereadores, também Granja São Bernardo. Muito obrigado. Quer dar um tchau aí? Não tem microfone, Cris? Então tá bom, seu Cris. Obrigado pela produção. Obrigado a todos. Que todos tenham um bom domingo e que domingo que vem a gente possa se encontrar. Domingo que vem vamos estar na Nova Bélgica. Vai ser sorteado um churrasco daqui a pouco mais no Alô Pinhal. Domingo que vem tem o Gaitaço em Francisco Beltrão. Estamos ajudando na organização. Vai ser sorteado uma gaita para os gaiteiros que participarem lá. Fique na paz de Deus, um bom domingo, obrigado comunidade do Pedregulho e até domingo que vem, se Deus quiser, obrigado a todos a que acompanham.
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6: Interativa FM, agora em Ampere, pontualmente 9 horas e 2 minutos.
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2: 9h52.
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6: 10 e 7.
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4: 10h21.
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2: 10h35.
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0: 10h46.
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6: 11 e 2.
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2: 11:30.
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1: 11:44.
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2: 11:58.
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0: 12:26. 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

0: Relembrando sucessos, vou até melhorar. Relembrando grandes sucessos românticos. Alexandre Pires, é por amor, a nossa programação dá espaço agora para um verdadeiro monumento da nossa ancestralidade.
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0: E fechando o nosso SPC Samba Pagode Churrasco de hoje com toda a emoção e o talento de Péricles. Quando a gira girou, muito obrigado pela sua excelente companhia. Espero que você tenha um ótimo final de semana. Desfrute com os amigos, com a família e da melhor forma possível. Bom apetite no churrasco e até o próximo final de semana. Sempre curtindo a melhor música, o melhor pagode aqui no SPC. Um abraço.
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0: 12:53.
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3: Vamos, turma! O Brasil já está no carinho da audiência nesse domingão. Como é que estamos? Preguiça tá naquele modelo, então tá padrão. Aqui é Rodrigo Campos, turma, dentro do seu radinho. Bora lá! Hoje vai ter Bruno e Barreto, gente.

Wild Child. Ele conseguiu colocar a história da própria infância e lembranças do pai dele nas músicas. Olha que legal, como áudios do pai falando, etc. Gente, que demais. O álbum é sobre sentimentos como amor e tristeza, de um jeito bem fácil de entender, mostrando um pouco das experiências pessoais do cantor. Gostou? Eu gostei.

Vitamina C. Gente, Suel e Menos é Mais. Ó, deixa eu falar, o Murilo Rufi estreia o projeto Churrasco, Violão e Paixão. O evento vai juntar show de música sertaneja com churrascão completo servido antes das apresentações. Ó, que legal, contando também com a participação de atrações locais nas aberturas pra valorizar mais, né, os artistas nesse projetão. Da hora, gostei.

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0: 1:52.
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3: Tamo de volta, mais uma hora de Top Tunes no seu radinho. Simbora, turma, bom domingão, agora tem exagerado.
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0: Daqui a pouco a gente volta, dá um tempinho. É jogo rápido.
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3: Duas e 24.

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0: Estamos de volta com o Top Tunes e mais músicas chegando. Aqui é Rodrigo Campos. Oi, meu Brasil. Simbora, tá chegando mais uma pra gente curtir.
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0: 2h53. 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
27: Bom domingão, gente, pra fechar a semana, hein? Domingamos. Aqui é o Rodrigo Campos no seu radinho e tá começando Chega Mais.
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3: Chega mais, 3:06, horário de Brasília.

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0: Chegando por aqui, Luan Santana.
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3: 3h35.
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0: Chegando por aqui, Luan Santana.

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4: Eu acho que você tem que mandar aquela mensagem. Mas manda o que tá no seu coração.
5: Porque se fosse eu falaria mais ou menos assim.
6: Ei, boa noite. Antes de te bloquear, eu só vim te dizer que a partir de hoje pode tocar o terror, fazer o que quiser fazer. A boca é sua, curtir suas farras. 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

0: gente volta com Chega Mais. Não sai daí não, porque eu tenho muita música pra gente tocar aqui, hein?
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4: Quatro e 14.
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0: 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Esse é o Chega Mais. Estamos de volta.
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0: Bora ouvir,

0: tá acabando, chega mais. Eu sou o Rodrigo Campos, beijo no coração, bom domingo, obrigado pela audiência, amanhã eu volto.
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0: Eu sou o Luciano Leão e agora tem a hora do peão. É a hora que faz esse povo ferver com a gente. Torinho, você tá no pique, já chegou no embalo, né? Isso, Torinho, vem. Torinho, hoje o povo quer daquele jeito, hein? O povo cobra, quer música boa, vai mandar, né? Luan Santana, Henrique Juliano, aí sim, Torinho. Então já começa, vai. Bora, abrindo aqui com Geninho e Mariana Fagundes.
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0: Negro e Solimões.
1: Fidou uma injeca com Rio Negro e Solimões. Vai que bate um vento, né? O ventão que vai levar a gente lá pro passado.
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1: Bora matar a saudade. Momento Pé no Barro tem Mato Grosso e Matias.

0: notícia de sequência. É assim que eu gosto, Torinho. O melhor sempre aquelas que fazem o povo pular, né? Vai ficando por aí que a gente volta já já. Vai ter modo rodeio, hein?
1: 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Daqui a pouco a gente volta com muito mais.
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2: Você quer mais? Então vamos de Gian, Giovanni, Bruno e Marrone.

0: do rodeio ligado.
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0: Gustavo Mioto.
1: Ah, rapaz do céu, Torinho, já deu uma hora. Vai, não, pode olhar no relógio aí. É, já chegamos à metade do programa de hoje. Segunda metade vem já já. E promete, né, Torinho? Promete.
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5: Cinco e 54.
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7: Simbora que eu quero continuar com você por aqui. Bom demais, sua companhia é fundamental. Eu sou o Luciano Leão e aqui tem a hora do peão. É a hora que faz do jeito que você gosta. Torinho, o quê? Ah, você vai mandar Ícaro e Gilmar daqui a pouquinho, né? Diego e Vitor Hugo, tô gostando, Torinho. Então começa, abre a hora, vai. Eita, começando com uma clássica de Zezé de Camargo e Luciano.

0: Hugo e Guilherme, Maiara e Maraísa, Morena de Goiânia. E agora eu quero mais é viajar no tempo.
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0: Tô matando saudade, eu, você, o Torinho e Chico Rei Paraná.

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1: A melhor sequência sempre com você, sempre a gente vai curtindo e dançando e pulando. É, vamos fazendo a hora do peão. Ô Torinho, verdade que vai ter Zé Neto e Cristiano? É daqui a pouquinho, né, rapaz?
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0: 6h24. 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
0: E tamo de volta, voltando bem, é Jorge Matheus e Lauana Prado.

0: Opera o Barro tem João Mineiro e Marciano.
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0: fechou por aqui. Eu, Luciano Leão, já tô indo embora. Gente, obrigado. Muito obrigado. Saber que você tá com a gente todo dia, isso que traz motivação pra gente, viu? Um super beijo e, ó, amanhã tamo de volta. Valeu!
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0: 6:53.
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0: E aí, gente? Domingão à noite, o Super Hits chegando com 2 horas de música direto por aqui. Eu sou a Flávia Becker, sempre muito bom ter a sua companhia e bora curtir as melhores músicas. 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
1: Super hit, só sucesso por aqui com 2 horas sem intervalo pra você curtir o seu artista favorito.

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3: Kleber e Cauã.
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Super Hits! Super Hits! A gente acabou de fechar a primeira hora, mas fica tranquilo que ainda tem mais uma hora de música direto pra você aqui comigo, Flávia Becker. E olha só, aqui no Super Hits, só musicão, hein? A gente continua! 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
1: É isso aí, o Super Hits continua por aqui, domingão à noite, mas tem 2 horas direto de música pra você curtir, só hit. Super!

Esse é o Super Hits, essa noite de domingão, fim de semana tá acabando, né? Mas as músicas por aqui ainda não, viu? São 2 horas direto pra você curtir a sua sequência de música preferida. 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

0: E acabou! Super Hit sempre com muita música por aqui. Obrigada pela sua companhia e um excelente domingão.
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16: Bom domingão, esse é o Mais Brasil, chegando aqui na sua programação. Eu sou a Flávia Becker. A partir de agora tem sertanejo, tem pagode, tem notícias do mundo da música. Inclusive, hoje a gente fala de Luan Santana. E pra começar aqui no Mais Brasil, tem a nossa rainha Marília Mendonça com Foi por Conveniência.